0: transformar essa cena linda, como no meu caso, eu sou colecionador de vinil como voz daqui, e admiro todos os caras aqui que fazem a cena de live. Admiro muito, muito bom estudo por vocês. Sempre. E sou admirador da cena, comprei vários discos com esses caras, que eu sou fã deles, falo pra eles todos sempre, Calil, Bandit, Double Wise, o Vinícius, gosto de todos, e os que eu não conheço também. E a lenda máxima que tá ali também, tá colado com a gente.
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